0: Mas tenho uma história, tenho uma história bonita, história bonita. Tem muita história, aquela praça, tinha muita história, agora já não tem história. A história existe, não é?
1: Sim.
0: A história existe, a praça é que não.